0: Linha 3, vai lá.
1: Xenia Oswald 35, with Arizona. Bravo Young Nora 2266, 41 headlights.